Juba, obrigado pelo convite. Grande irmão que a vida me deu. Deus abençoe. Muito boa noite, gente. Deus abençoe. Sou apaixonado nessa música. São coisas da vida.

0: Satisfação, Ziba.
1: Muito barulho pro Hungria.
2: Musicão, hein? Ziba, coisas da vida aqui no nosso vitrine musical, hein? Música linda mesmo aqui na nossa programação, hein? Sucessaço. Ó, daqui a pouquinho a gente volta com o último bloco, tá bom? Não sai daí.
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2: Tudo bem? Obrigado pelo seu carinho, muito obrigado pela sua audiência, hein? Que

0: nosso vitrine musical para todo o Brasil. Que prazer, hein? Que alegria estar com vocês. Boa semana! Semana que vem a gente tá de volta. Tchau, tchau!
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5: 8:22.
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15: Olá, tudo bem? Tô na área, tô chegando, eu sou Luiz Fernando e tá começando. Top 30, trazendo pra você a partir de agora as 30 mais tocadas da semana. Começando com Aproveita Que Eu Tô Obrigado.

0: Lucas, me fala qual necessidade, posição 27 aqui na parada. Você ouviu também no Top 30, Danilo e Davi, Eu Não Sou Terapia, Taylor Swift com Cleveland, posição 29, é música que abriu o programa, Aproveita Que Eu Tô Obrigado, Natan e Zé Vaqueiro. Rápida pausa e já tem mais Top 30 que só tá começando, aqui.
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7: Top 30 tá de volta, posição de número 26 agora. Abrindo o segundo bloco, ignora.
6: Em

0: décima quinta posição.
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0: Pedro Henrique, João Vitor e Júlia e Rafaela. Medo dos Beija-Flores, posição 23. Você ouviu também Dua Lipa com Training Season. Geninho e Mariana Fagundes, Peão Todo Tatuado, que caiu para a posição de número 25 essa semana. E na posição 26, Felipe Rodrigo com Ignora. Rápida pausa. Vou tomar aquela água e já volto com mais música, mais Top 30 aqui, tá?
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0: Top 30 de volta, posição 22, som da cantora inglesa Sienna Spiral, Great Expectation.

0: Fortaleza. Muito obrigado, galera.
1: Décima nona posição.
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1: Esse é o Murilo Ruf, Saudade Estranha do Nada. 19ª da semana. Você ouviu também Mari Fernandes, Telefone Sem Fio, Júnior e César, Cheiro de Culpado, e na posição 22, hit da inglesa Sienna Spiral, Great Expectation. E já já tem mais música, mais Top 30 por aqui, tá?
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5: 9:10.
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1: Top 30 tá de volta, 18ª da semana. Oi, tudo bem?
2: 18ª posição.

0: Pablo Vittar, Bad Good. 15ª posição, você ouviu Matheus e Cauã e Simone Mendes, Meu Silêncio, Miley Cyrus, Let's Get Married. E na 18ª posição, Zé Neto e Cristiano. Oi, tudo bem? E você não sai daí, tudo bem?
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0: Carol G, Judeline e Rusovski com BBY Wow, 11ª posição. Você ouviu também Neto Brito e Luan Pereira, Mega Hair. Na 13ª, Murilo Ruf e Matheus Fernandes, Só Com Ela. E a 14ª, Plano C, de Zé Neto e Cristiano. Uma rápida pausa, vou tomar aquela água. Eu já volto com mais Top 30 por aqui, tá bom?
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3: Top 30 tá de volta. Na décima posição, Taylor Swift, Patient Zero.
4: Décima posição.

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1: Country Beat, Mari Fernandes, Um Peão Desce. Sétima mais tocada. Na oitava, Adele com Nicole Kidman. Na nona posição, Ícaro e Gilmar Imagina Você. E na décima, Taylor Swift, Patient Zero. Assistiu o clipe dessa música? É muito bom, hein? Recomendo. Pra você que é fã, melhor ainda. E eu já volto com mais Top 30, tá?
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1: Top 30 tá de volta. Sexta posição agora é com ela. Ela Langley, Choosing Texas.

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0: Zé Neto e Cristiano, Cadeira Cativa. Terceira posição, quarta mais tocada, Panda, MJ Records, Eu Te Seguro. Na quinta, Adele, com N in LA. E na sexta posição, Hit Country de Ella Langley, Choosing Texas. E eu já volto com a vice-campeã, primeiro lugar, tá? Esse é o Top 30.
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3: 10:10.
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4: Top 30, de volta à segunda posição. Hugo e Guilherme, Flash.
5: Segunda posição.

0: décimo lugar a mais tocada. Postinho de Gasolina, hit de João Gustavo e Murilo com a participação do Grelo. Na segunda posição ficou a dupla Hugo e Guilherme com Flash. E acabou. Mas não fica triste. Uma semana estaremos de volta aqui trazendo pra você as 30 mais. Top 30. Muito obrigado pela sua audiência, pela sua companhia. Fica na paz e até a próxima. Tchau, tchau.
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7: 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Atenção, amantes de plantão. Vai começar, sabe? A partir de agora.

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1: Oi, gente amiga, tudo jóia? Tá começando mais um Love Line. Eu sou a Aline Mota e estou aqui para fazer com que você viaje no mundo romântico na melhor musicalidade. Fique à vontade para participar com a gente pelo WhatsApp ou pelas redes sociais. Eu estou aqui para poder realizar a sua vontade, né? Com boas músicas, lógico, né? A partir de agora, a Aline Mota está no ar.
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2: 10h45.
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4: Eu já estou de volta. Fica mais um pouco, mesmo que o relógio diga que é tarde. Fica até o silêncio entre nós virar uma conversa que ninguém precisa explicar. Fica, vai. Fica enquanto a noite passa, enquanto o mundo corre lá fora. Porque quando você está aqui, parece que a vida perde a pressa. Participe você também do nosso programa. Vamos com mais na programação.
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9: É, eu aqui desse lado, você do outro lado, um fazendo companhia pro outro. E eu admiro casais que atravessam décadas juntos, sabia? Porque depois de muitos anos, o amor muda. Você tem que saber viver e aproveitar a vida. Vamos com mais na programação.
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8: Eu estou de volta com Marcos Vinícius de Cabo Frio. Oi, Aline. O meu amor apareceu justamente quando eu tinha decidido ficar sozinho. Eu tinha terminado um relacionamento complicado e dizia para todo mundo que não queria mais ninguém. Por isso eu sempre digo, quando o amor tem que chegar, ele não pergunta se a gente está preparado. E permita-se você também a viver grandes amores. Vamos com mais na programação.
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4: É isso, quando o amor está por vir ou quando ele resolve chegar, permita-se viver. Algumas pessoas passam pela nossa história apenas para ensinar como nosso coração é capaz de amar. A música não para.

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2: É isso, já estamos de volta. Eu estou aqui sempre com você. Você pode participar com a gente pelo WhatsApp ou pelas redes sociais. E tem aqueles momentos que a gente escolhe uma roupa 3-4 vezes até achar que é a roupa perfeita nos coube. Você lembra onde aconteceu a virada de chave da sua vida? Quando você permitiu que o amor entrasse de verdade em você? Manda pra cá, que eu quero todos participando. Vamos com mais na programação.
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1: Esse momento é para você que está ouvindo o nosso programa e sentindo falta de alguém. Talvez seja a distância de quilômetros, talvez seja, né, a pessoa está perto de você, mas não está com você. Algumas lembranças simplesmente merecem morar com a gente. Mas o que não prestar, solta, tá? Pelo amor de Deus. A música não para.
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1: Eu já estou de volta e tem mais um ouvinte aqui participando, é a Renata Carvalho, de São Pedro da Aldeia, Araruama. Oi, Aline, meu primeiro encontro com meu marido aconteceu, foi numa praça, sabia? A gente não tinha dinheiro pro restaurante, cineminha, nem nada sofisticado. Compramos, foi 2 refrigerantes e ficamos conversando durante horas. Hoje temos a nossa casa, nosso carro e uma filha linda. Mas quando passamos naquela praça, eu sempre lembro da nossa história e comento com ele. Foi aqui que tudo começou. É isso, que lindo, Renata, é isso. Bons momentos é para ser recordado e bem vividos. Faça como a Renata, participe você também. Vamos com música na programação.
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2: Já estamos de volta e tem amor que a gente procura durante anos e não encontra. E tem amor que simplesmente aparece, senta do nosso lado e muda tudo. Gente, às vezes começa numa conversa despretensiosa ou numa amizade, encontro, né, que parecia não ter importância. E quando percebemos, aquela pessoa já faz parte da nossa vida e do nosso pensamento. Olha com cuidado, às vezes você está vivendo esse momento e não está prestando atenção. Vamos com mais na programação.
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0: E assim eu finalizo mais um programa, espero que você tenha aproveitado de verdade, tá bom? Eu faço com muito carinho pra você. Então, ó, continue ouvindo a nossa programação. Aquele abraço, tchau, tchau.
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0: Olha, nem dormindo consigo te esquecer, viu, Bruno?
1: Tá assim?
0: Desse jeito. Ai.
2: Nossa!
3: Essa, a gente cantou muito no boteco por aí.
0: Nós vamos poder dormir na praça.

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0: que prazer!
1: Oh, maravilha, Santiaguinho!
2: Que honra estar cantando com vocês aqui.
3: Que saudade!
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0: Este é o Giro de Notícias. Eu sou o Alan Barbosa e você acompanha os destaques do momento. O presidente Luiz Inácio Lula da Silva vai ser submetido na manhã desta quinta-feira a um procedimento endovascular de embolização de uma artéria. De acordo com o boletim médico, a intervenção é apenas um complemento da cirurgia já realizada e é considerada simples e de baixo risco, não precisando ser feita em centro cirúrgico. O procedimento não atrasa a previsão de alta do presidente, que, segundo os médicos, passa bem. O dólar fechou a quarta-feira em queda e abaixo dos R$ 6 pela primeira vez depois do dia 28 de novembro. A moeda norte-americana terminou o dia cotada a R$ 5,98, ao contrário de moedas de outros países que se desvalorizaram, casos do euro, do iene japonês e da libra esterlina. O Comitê de Política Monetária do Banco Central aumentou a taxa básica de juros da economia brasileira em 1 ponto percentual, acima da expectativa do mercado financeiro de 0,75%. É a maior alta do governo Lula e também a maior desde fevereiro de 2022. Com isso, a Selic fecha o ano em 12,25% na última reunião comandada por Roberto Campos Neto. O presidente do STF, Luiz Roberto Barroso, pediu vista das duas ações que pedem a inconstitucionalidade do artigo 19 do Marco Legal da Internet, que prevê que as redes sociais e sites só são responsabilizados civilmente se descumprirem decisão judicial. Nesta quarta-feira, o ministro Luiz Fux, um dos relatores, defendeu que as redes sociais devem ser obrigadas a ter um monitoramento ativo dos conteúdos. Após derrota por 3-0 para o Pachuca do México pela Copa Intercontinental da FIFA, o técnico Arthur Jorge deixou em aberto a permanência dele no Botafogo. Em entrevista coletiva pós-jogo, o comandante alvinegro disse que precisa discernir as emoções para tomar as decisões racionalmente depois. Quem confirmou saída do Glorioso para o Lyon da França, time também de John Textor, foi o meia Thiago Almada. Pela sexta rodada da fase classificatória da Liga dos Campeões da Europa, o Barcelona venceu o Borussia Dortmund fora de casa por 3-2. O brasileiro Rafinha marcou um dos gols do time espanhol. O resultado manteve o Barça na vice-liderança com 15 pontos, 3 a menos que o líder, Liverpool. A Juventus em casa derrotou o Manchester City de Guardiola por 2-0, resultado que alçou os italianos para a 14ª posição com 11 pontos. Os ingleses ocupam a 22ª posição com 9 pontos. Apenas 8 entre 36 clubes avançam para as quartas de final.
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2: 5h32.
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11: 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É isso.

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1: 6:17.
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2: 6h30.
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0: quando sangra o coração. Há dores que não deixam marcas visíveis na pele, mas que ferem profundamente a alma. O que fazer quando sangra o coração pela cortante indiferença? Quando sintamos ameaçadas nossas forças, lembremos dos heróis da humanidade. Aqueles que travam as verdadeiras batalhas no bem possuem um código de honra inquebrantável. Toda pessoa é importante. Nos resgates heróicos, nos cenários onde a vida corre perigo, o verdadeiro soldado sabe que não se deixa para trás um companheiro ferido. Se os homens de bem na Terra já compreendem essa fraternidade, o que dirá o governador de nossas almas? Busquemos inspiração no Mestre de Nazaré. Jesus, o maior líder e psicólogo que a Terra já conheceu, deixou-nos a diretriz insuperável. Amai-vos uns aos outros, assim como eu vos amei. Ele amou sem exclusões, sem cancelamentos. Jamais relegou alguém ao abandono. Recordemos Judas Iscariotes. O discípulo invigilante, iludido pelas sombras, entregou o Mestre. Contudo, tão logo Jesus despertou de sua agonia no madeiro, desceu às zonas de profundo sofrimento no mundo invisível para buscar o amigo transviado. Envolveu-o em compaixão, amparando-o em seu desespero, e propôs-lhe a bendita reabilitação pelo seu engano, através de novas oportunidades de serviço. Pensemos em Simão Pedro. O pescador, amedrontado, negou Jesus 3 vezes, mas o Cristo não o ignorou. Ao retornar vitorioso sobre a morte, o procurou. Não cobrou, não humilhou. Apenas perguntou sobre seu amor e reafirmou sua confiança. Apascenta as minhas ovelhas. Pedro, doravante, seria o valoroso condutor daquelas almas, a rocha viva na qual se apoiaria a boa nova. Alarguemos ainda mais a nossa reflexão, buscando na figura emblemática de Saulo de Tarso o ápice dessa divina pedagogia. Saulo era o algoz, o perseguidor implacável dos primeiros seguidores do Cristo. Respirando ameaças, arrastava homens e mulheres para as prisões, semeando o pranto e o terror. Aos olhos humanos, ele seria o candidato perfeito para ser banido e definitivamente excluído. Mas, como agiu o amor que não desampara? Em um dia radioso, nas estradas poeirentas que levavam a Damasco, o Cristo o buscou. Nimbado de luz ofuscante, Jesus não enviou emissários. Foi pessoalmente ao encontro daquele coração equivocado. Ao envolvê-lo em sua claridade magnânima, o Mestre resgatou Saulo das trevas do próprio orgulho, reconduzindo-o para a grande e sublime tarefa para a qual ele de fato renascera: espalhar o Evangelho pelo mundo. Aquele que transformou o perseguidor em apóstolo é o mesmo que hoje acolhe as lágrimas de qualquer coração ferido, garantindo que no reino de Deus, todo trabalhador é precioso, por menor seja a sua tarefa, na grandiosidade do mundo. Onde os homens erguem muros de silêncio, a providência divina constrói pontes de misericórdia. Continuemos oferecendo o nosso melhor. Ninguém que caminhe fazendo bem tem retirado seu nome do livro dos céus, que registra os benfeitores anônimos, a fim de que, quando alguém precise de apoio, seja acionado para o socorro que se faz necessário.
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2: 7:16.
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2: 7:31.
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3: Conheça 5 raças de cachorros que vivem mais. Qualquer pessoa que tem um pet sabe que pensar na morte do bichinho é algo que traz bastante tristeza. Às vezes, então, para prevenir essa dor durante o maior tempo possível, muitos tutores em potencial buscam saber quais raças vivem por mais tempo. No geral, os cães têm uma expectativa de vida bem menor que os humanos. A da raça que vive mais tempo, por exemplo, varia entre 12 até 20 anos. Acima de tudo, o que pode garantir que seu bichinho tenha uma vida longa é alimentação saudável, incentivo para que ele gaste energia e se movimente, consultas periódicas e cuidado na hora de deixar ele passear sozinho ou sem coleira. Confira agora o top 5 de raças de cachorros que vivem mais. Maltês, expectativa de vida de 12 a 15 anos. Beagle, 15 anos. Shih Tzu, de 12 a 16 anos. Lhasa Apso, 18 anos. E Chihuahua, de 12 a 20 anos.
4: 8 e 4.
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4: 8 e 5.
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2: 8h31.
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2: 9:02.
3: Outubro é o mês da...
4: Conceição Aparecida. A segunda quinzena de 1717, ela foi marcada por um grupo de pescadores, quando no rio Paraíba do Sul receberam um milagre, que foi ter em posse, ter nas mãos, através das suas redes, a imagem de Nossa Senhora. Nossa Senhora da Conceição, origem de Portugal, toda branquinha e aparente gestante. E lá no Rio Paraíba do Sul, ela aparece numa situação difícil que o país e quem sabe o mundo passava. E por ela estar nas águas daquele rio, todo barrento, ela apareceu na imagem negra, que é a que nós conhecemos. Nossa Senhora da Conceição, e depois em 1743 recebe o título Aparecida. Nossa Senhora da Conceição Aparecida. Padroeira do Brasil, e também celebrada no dia 12 de outubro, o Dia das Crianças. Papa Pio XI a declara como padroeira do Brasil. E essa nossa devoção, ela perdura até hoje, perdura sempre. Cada um de nós brasileiros, brasileiras e até pessoas de outros países, outros locais do mundo a tem por devoção. Nossa igreja, neste final de semana em especial, está em festa no Brasil, e aqui nós já começamos desde quinta-feira, quando fizemos na sexta-feira. Na sexta, no sábado, no domingo, fizemos o trido em honra à Nossa Senhora Aparecida. Temos que ter em nossa mente, no nosso coração, que Maria é modelo da igreja peregrina. Aquela que, na fidelidade a Deus, ela é perfeita, e é perfeita também ao ouvir a palavra de Deus. Então nós queremos recordar este dia especial às nossas crianças de todo o Brasil, esse dia especial em honra e devoção à Nossa Senhora Aparecida, celebrar com vocês. Iniciemos essa Santa Missa. Sabemos que cada um está aqui com alegria e com muita fé em Nossa Senhora. Bom dia, sejamos todos bem-vindos.

Louvado seja nosso Senhor Jesus Cristo. Irmãos e irmãs, bom dia. Bom dia a você também, querido irmão, irmã que reza conosco pelas ondas da Rádio Cidade. Hoje, de modo muito especial, transmitindo esta Santa Missa, neste horário, neste dia tão bonito, dedicado a Nossa Senhora Aparecida. E vamos acolher a imagem de Nossa Senhora Aparecida.

0: Em nome do Pai, e do Filho, e do Espírito Santo. Amém. A graça de nosso Senhor Jesus Cristo, amor do Pai, e a comunhão do Espírito Santo esteja convosco.
1: Bendito seja Deus que nos reuniu no amor de Cristo.
0: Vinde, Espírito Santo, enchei os corações dos vossos fiéis, e acendei neles o fogo do vosso amor. Enviai o vosso Espírito, e tudo será criado, e renovareis a face da terra. Oremos. Ó Deus, que instruíste os corações dos vossos fiéis, com a luz do Espírito Santo, fazei que apreciemos retamente de todas as coisas, segundo o mesmo Espírito, e gozemos sempre da sua consolação, por Cristo Senhor nosso. Amém. Ave Maria, cheia de graça, o Senhor é convosco. Bendita sois vós entre as mulheres, e bendito é o fruto do vosso ventre, Jesus. Santa Maria, Mãe de Deus, rogai por nós, os pecadores, agora e na hora de nossa morte. Amém. Confesso a Deus Todo-Poderoso, e a vós, irmãos e irmãs, que pequei muitas vezes por pensamentos e palavras, atos e omissões, por minha culpa, minha tão grande culpa. E peço à Virgem Maria, aos anjos e santos, e a vós, irmãos e irmãs, que rogueis por mim a Deus nosso Senhor. Deus Todo-Poderoso, tenha compaixão de nós. Perdoe, Senhor, nossos pecados e nos conduz à vida eterna.
2: Amém.
0: Senhor, que viestes procurar quem estava perdido, tende piedade de nós.
3: Senhor, tende piedade de nós.
0: Cristo, que viestes dar a vida em resgate de muitos, tende piedade de nós.
3: Cristo, tende piedade de nós.
0: Senhor, que congregais na unidade os vossos filhos dispersos, tende piedade de nós.
3: Senhor, tende piedade de nós.

Ó Deus Todo-Poderoso, ao rendermos culto à Imaculada Conceição de Maria, Mãe de Deus e Senhora Nossa, concedei que o povo brasileiro, vivendo na paz e na justiça, possa chegar um dia à pátria definitiva. Por nosso Senhor Jesus Cristo, vosso Filho, que é Deus, e convosco vive e reina, na unidade do Espírito

0: Concede-me a vida do meu povo, eis meu desejo. Leitura do livro de Ester. Ester revestiu-se com vestes de rainha e foi colocar-se no vestíbulo interno do palácio real, à frente da residência do rei. O rei estava sentado no trono real, na sala do trono, frente à entrada. Ao ver a rainha Ester parada no vestíbulo, olhou para ela com agrado e estendeu-lhe o cetro de ouro que tinha na mão. E Ester aproximou-se para tocar a ponta do cetro. Então o rei lhe disse: O que me pedes, Ester? O que queres que eu faça? Ainda que me pedisses a metade do meu reino, ela te seria concebida. Ester respondeu-lhe: Se ganhei as tuas boas graças, ó rei, e se for de teu agrado, concede-me a vida, eis o meu pedido, e a vida do meu povo, eis o meu desejo. Palavra do Senhor.
1: Graças a Deus.

0: Segunda leitura. Um grande sinal apareceu no céu. Leitura do livro do Apocalipse de São João. Apareceu no céu um grande sinal. Uma mulher vestida do sol, tendo a lua debaixo dos pés, e sobre a cabeça uma coroa de 12 estrelas. E ela deu à luz um filho homem, que veio para governar todas as nações com cetro de ferro. Mas o filho foi levado para junto de Deus e do seu trono. Quando viu que tinha sido expulso da terra, o dragão começou a perseguir a mulher que tinha dado à luz o menino. A serpente, então, vomitou como um rio de águas atrás da mulher, a fim de submergir a terra, porém, veio em socorro da mulher. Palavra do Senhor.
1: Graças a Deus.

Naquele tempo, houve um casamento em Caná da Galileia. A mãe de Jesus estava presente. Também Jesus e seus discípulos tinham sido convidados para o casamento. Como o vinho veio a faltar, a mãe de Jesus lhe disse: "Eles não têm mais vinho." Jesus respondeu-lhe: "Mulher, por que dizes isto a mim? Minha hora ainda não chegou." Sua mãe disse aos que estavam servindo: "Fazei o que ele vos disser." Estavam 6 talhas de pedras colocadas aí para a purificação que os judeus costumam fazer. Em cada uma delas cabiam mais ou menos 100 litros. Jesus disse aos que estavam servindo: "Enchei as talhas de água." Encheram-nas até a boca. E Jesus disse: "Agora tirai e levai ao mestre-sala." E eles levaram. O mestre-sala experimentou a água que se tinha transformado em vinho. Ele não sabia de onde vinha, mas os que estavam servindo sabiam, pois eram eles que tinham tirado a água. O mestre-sala chamou então o noivo e lhe disse: "Todo mundo serve o vinho melhor, e quando os convidados já estão embriagados, serve o vinho menos bom. Mas tu guardaste o vinho melhor até agora." Este foi o início dos sinais de Jesus. Ele o realizou em Caná da Galileia e manifestou a sua glória, e seus discípulos creram nele.

0: irmãos e irmãs, o nosso auxílio está no nome do Senhor, que fez o céu e a terra. Mais uma vez nos encontramos nesta data especial, nos encontramos aqui neste recinto, onde é localizada a nossa comunidade Nossa Senhora Aparecida. O Brasil inteiro, no dia de hoje, se inclinam diante da Mãe, não para adorar, mas para honrar a pessoa da Virgem Maria, Mãe de Deus. Nós, todos nós, católicos, apostólicos, romanos, nos colocamos diante dela no dia de hoje. A pergunta que conduz à reflexão no dia de hoje é a seguinte: será que basta venerar Nossa Senhora ou precisamos aprender com ela? Aliás, ou precisamos aprender a viver como ela nos ensina? Basta nos ter uma imagem de Nossa Senhora ou basta andar com ela? Não que você fique andando por aí, mas como se andar-se com ela no colo, nos braços? Basta apenas neste dia ou em outros dias de Nossa Senhora, né, de uma missa mariana, apresentar isso a ela mesma? Nós vamos compreender esta realidade. O evangelho que nós ouvimos hoje, muito conhecido de todos nós, as bodas de Caná, né? Evangelho das bodas de Caná. Para quem está em casa e quer acompanhar, é o evangelho de São João, capítulo 2, versos 1, 11. Esse evangelho, meus irmãos, ele oferece uma resposta extraordinária para esta pergunta. Repito: será que basta venerar Nossa Senhora ou precisamos também aprender a viver como ela nos ensina? E o primeiro passo para compreendermos a resposta desta pergunta é entender que Maria percebe aquilo que está faltando. Ela percebe aquilo que está faltando. Durante aquela festa de casamento que ali estava acontecendo, Maria percebe uma situação, minha gente, que poderia causar muito constrangimento aos noivos. Sabemos que naquela época, uma festa de casamento, ela se estendia, e muitas famílias até por dias. Aquela festa se estendia de tão especial que era esse compromisso com essa aliança que as pessoas faziam entre si. Mas o constrangimento que os noivos poderiam passar era o vinho que estava faltando. Maria imediatamente percebe. Enquanto muitos estavam envolvidos na festa, participando da festa, Maria estava atenta às necessidades daquela família. Ela percebe o que talvez outros ainda não tivessem percebido. Essa é uma das características, minha gente, mais bonita do coração de Nossa Senhora. Uma mãe atenta às necessidades dos seus filhos e filhas. Ela não vive distraída diante das necessidades humanas. O seu olhar é atento, delicado e, ao mesmo tempo, um olhar misericordioso, o olhar de Maria. Maria percebe a falta de vinho, assim como percebe hoje tantas outras faltas em nossas famílias e em nossas comunidades. Aqui, digo de passagem, famílias, pequenas comunidades domésticas, comunidades, ou seja, que são para Deus. Quais são as faltas que Maria olha, minha gente? Maria está atenta à falta do diálogo entre pais e filhos. Maria está atenta e percebe a falta de paciência no relacionamento entre os esposos. Falta de paciência entre os esposos. Esposos aqui é o plural de um homem e uma mulher, obviamente, né? Esposo e esposa. Essa falta de paciência, falta de perdão entre os irmãos. Maria está atenta à falta de tempo para a convivência familiar, minha gente. Falta atenção aos idosos, que tantas vezes passam dias na solidão. Falta cuidado com os doentes e sensibilidade diante daqueles que encontram dificuldades na vida e na história. E aqui está uma primeira lição para nós. Quem tem o coração de Maria, meus irmãos, quem tem o coração próximo ao coração de Maria, aprende e percebe o sofrimento que muitas vezes passa despercebido aos nossos olhos e aos olhos do outro. Não podemos ser verdadeiramente devotos de Maria, devotos de Nossa Senhora, se nós permanecermos indiferente às necessidades uns dos outros. Porque Maria, como modelo, repito, ela não ficou indiferente à necessidade, às necessidades alheias, como mostra para nós a palavra de hoje. Um outro ensinamento fundamental desta palavra é que Maria, ela não ocupa o lugar de Jesus. Maria, ela nos leva até Ele. Ao perceber a falta do vinho, Maria dirige-se até Jesus e apresenta-lhe esta situação, dizendo: eles não têm mais vinho. Veja, meus irmãos, olha a delicadeza dessa atitude daquela mulher, Nossa Senhora, aliás, daquela mulher que depois tornou-se para nós a Nossa Senhora. A mãe atenta às necessidades do seu filho. Ela não exige, ela não impõe, não determina. Ela apenas apresenta a necessidade e confia a ação de seu filho. Mesmo ele dizendo: mulher, mas a minha hora ainda não chegou. Ela intercede por nós, ela nos conduz a Jesus. Por isso, a devoção mariana, ela nunca deve nos afastar de Cristo, minha gente. Ser devoto não nos afasta do Cristo, não nos afasta de Deus. Muito pelo contrário, temos ali a firmeza de estarmos fundamentados em Cristo. Quanto mais verdadeira for a nossa devoção à Nossa Senhora, mais próximo de Jesus nós deveremos estar. Ela nos reúne para que permaneçamos olhando para o Cristo. Olhando para o Cristo. E talvez aqui esteja uma das maiores dificuldades cristãs. Gostamos de pedir a Jesus que faça alguma coisa por nós, mas nem sempre estamos dispostos a fazer aquilo que Ele nos pede. Repito, a palavra de Nossa Senhora foi aos meninos, aos empregados, aos garçons: fazei tudo o que Ele vos disser. Queremos a obra, queremos que Jesus faça, mas nem sempre estamos dispostos a obedecer, a fazer o que Ele nos pede. Queremos que Jesus transforme nossas dificuldades, mas nem sempre permitimos que Ele transforme o nosso coração. Queremos que Ele abençoe nossa família, mas às vezes continuamos a alimentar desentendimentos. Pedimos paz, mas a gente não abandona o ressentimento. Pedimos saúde, mas esquecemos de cuidar daqueles que talvez precisam de nós. Pedimos que Nossa Senhora proteja os filhos, mas nem sempre os ajudamos a crescer na fé. A verdadeira devoção à Virgem Maria não consiste apenas em pedir que Jesus faça a nossa vontade, mas em aprender a fazer a sua vontade. Fazei tudo o que Ele vos disser. Esse é o próximo ensinamento da parábola de hoje. Aqui chegamos ao coração do Evangelho da manhã de hoje. Maria dirige-se aos serventes e pronuncia aquelas palavras que deveriam orientar a nossa vida de cristãos. Fazei tudo o que Ele vos disser. Ela não disse, fazei tudo o que eu vos disser. Ela diz, fazei tudo o que Ele pedir para você. Aqui está a grandeza da missão de Nossa Senhora, a grandeza de Maria. Ela sabe que a vida nova, ela nasce da obediência ao seu Filho, obediência ao Cristo. E você há de convir comigo que é uma das dificuldades dos cristãos quando se encanta com a beleza da fé e com a beleza da igreja. Há um renovo espiritual, mas a dificuldade depois está em obedecer. Em obedecer aquilo que Jesus pede. A festa é de um casamento, é uma solenidade. Mas o dia a dia, gente, não vivemos de solenidade. Não vivemos das grandiosidades da festa. Nós não vivemos na festa. Nós participamos de uma festa. A gente vai na festa e depois volta para casa. Então, o dia a dia, há uma dificuldade das pessoas em obedecer. Os serventes deveriam ter ficado apenas observando a situação. Poderiam ter questionado a ordem de encher as talhas de água. Poderiam ter considerado inútil aquela tarefa, mas eles fizeram o que Jesus mandou. E foi justamente a partir dessa obediência que o sinal aconteceu. Quantas vezes também nós esperamos grandes milagres, mas nós resistimos às pequenas atitudes que o Senhor pede de nós. Quantas promessas talvez feitas à Virgem, feitas na emoção, depois não leva a sério o pedido recebido. Às vezes até recebe a graça, mas depois já estou com o bucho cheio, né? O milagre, minha gente, só começou a acontecer quando alguém decidiu escutar a voz de Jesus. Jesus nos pede, às vezes, para perdoar. E nós adiamos aquele perdão. Jesus nos pede para amar. A gente coloca condição. Jesus nos pede para acolher. E nós levantamos barreiras. Jesus nos pede para cuidar dos pequenos. E nós preferimos aqueles que podem nos oferecer alguma vantagem. Queremos o vinho novo. Sim ou não? Queremos o vinho novo, mas nem sempre estamos dispostos a encher as talhas. Encher as talhas custa-nos tempo, custa-nos um esforço. Queremos uma família transformada, mas nós não queremos mudar as nossas atitudes, muitas das vezes. Queremos uma comunidade renovada, mas nem sempre aceitamos sair da nossa zona de conforto. Queremos uma igreja missionária, mas muitas vezes esperamos que os outros façam a missão por nós. Por isso, meus irmãos, neste dia de Nossa Senhora Aparecida, precisamos compreender que a maior homenagem que podemos prestar a Nossa Senhora é obedecer a seu Filho Jesus. Mais do que queimar vela, andar quilômetros, andar, tudo isso é super valioso, mas entenda, se no seu coração você não vai criando mecanismos interiores de obediência à vontade do Pai, à vontade dele, isso vai nos custar, vai nos custando, né? Tudo isso é valioso como esforço. Senhor, eu estou aqui para fazer a tua vontade. Eu faço isso para eliminar isso da minha vida. Isso que é promessa, gente. Você não pode carregar tudo atrás da promessa. Não é isso, não. Se você faz a promessa, significa que você está eliminando isso, isso, isso. Porque eu vou acolher isso e todo o meu esforço que eu estou fazendo aqui é para a minha vida lembrar desse esforço aqui e voltar sempre para Jesus. Fazer tudo o que Ele vos disser. Agora, se você carrega tudo, a mala continua cheia. Por um outro lado, um outro elemento da palavra de hoje, o Brasil que venera Maria precisa aprender a viver o Evangelho. O Brasil que venera Maria precisa aprender a viver o Evangelho. E não nos demos conta de que nem todos no Brasil, né, veneram a Virgem Mãe de Deus. Nossa Senhora Aparecida, ela ocupa um lugar muito especial no coração dos brasileiros. No seu santuário, nas nossas comunidades, encontramos pessoas de todas as idades e condições sociais e histórias de vida. A oração, ela precisa produzir frutos. A devoção precisa gerar compromisso. A celebração precisa transformar as nossas atitudes. Não basta carregar a imagem de Nossa Senhora pelas ruas, se não estamos dispostos a levar o Evangelho para dentro das nossas casas, se não estamos dispostos a levar o Evangelho nos ambientes de trabalho e nas nossas relações sociais. Não basta pedir a Maria que proteja o Brasil, se não assumirmos de fato a nossa responsabilidade na construção de uma sociedade querida, querida por Deus, uma sociedade fraterna, uma sociedade também solidária. Nossa Senhora, na oração dela, do Magnificat, né, ela proclama um Deus que olha para os humildes, um Deus que sacia os famintos e que manifesta a sua glória. Portanto, minha gente, honrar Maria é também olhar para os pequenos com o mesmo amor com que Deus olha. E coincidentemente, no dia de Nossa Senhora, também se comemora o dia da criança. Você sabe que Jesus tomou uma criança e colocou-a no meio dos discípulos e disse que quem quiser entrar no reino deve ter o coração como o coração de uma criança. Por que hoje, neste dia, então, comemoramos o dia da criança? É o exemplo de Deus para nós. E por fim, o verdadeiro milagre é permitir que Jesus transforme a nossa vida. As bodas de Caná, ali Jesus transformou a água em vinho. A festa, ela pôde continuar com alegria. Ela pôde continuar alegrando as pessoas. A alegria ali foi restaurada e os discípulos começaram a acreditar naquele homem que era o Filho de Deus. Jesus ganhou crédito diante das pessoas e deu crédito aos noivos, aos familiares, porque seria uma vergonha para aquela família se o vinho tivesse acabado. Também nós trazemos nossas talhas vazias diante do Senhor. Talhas que representam nossas famílias, nossas comunidades, talhas que representam a nossa vida espiritual, nossos relacionamentos. Talvez algumas estejam cheias de mágoas, outras talhas cheias de preocupações, outras de cansaço, de desânimos, outras de falta de esperança. Neste dia, recorramos à Nossa Senhora Aparecida. Peçamos que ela nos ajude a apresentar tudo isso a Jesus. Tudo isso a Jesus. Não só nós, mas todas as pessoas reunidas no dia de hoje, nos diversos recantos do país, que elas possam apresentar as suas talhas a Jesus. Mas não nos esqueçamos, minha gente, o Senhor também espera a nossa colaboração. Que colaboração, Padre? É preciso encher as talhas, é preciso dar passos concretos de conversão, é preciso abandonar aquilo que nos afasta de Deus, é preciso recuperar a oração em família, cultivar o perdão, cuidar dos idosos, visitar os doentes, acolher os pobres, participar das responsabilidades da comunidade, viver a vida que o Senhor mesmo, Ele nos ensinou. Talvez não possamos resolver todos os problemas do mundo, não, mas podemos começar transformando aquilo que está ao nosso alcance. E talvez é tão pouco. E quando a palavra de Jesus começa a orientar as nossas escolhas, a água da indiferença, ela pode se transformar em vinho de caridade. A água do ressentimento, ela pode ser transformada em vinho do perdão. A água do egoísmo, transformada em vinho da partilha. A água do desânimo é transformada no vinho da esperança. Esse é o milagre que também precisamos pedir neste dia. Eu não sei do que as suas talhas estão cheias, mas esvazie e encha de novo de uma água nova, aonde Jesus transforma esta água no vinho novo. Que o nosso amor por Maria, minha gente, que o nosso amor por Maria nos torne cada vez mais parecidos com Jesus. E quando não soubermos o que fazer diante das dificuldades da vida, recordemos as palavras de Nossa Senhora: fazei tudo o que Ele vos disser. Amém?
1: Amém.
0: Que Nossa Senhora Aparecida, neste culto eucarístico que oferecemos a ela, interceda por nossas famílias, proteja as crianças, conforte os idosos, fortaleça os doentes e nos ensine a viver com coragem a palavra de Jesus. Porque todos os dias a Igreja nos apresenta a palavra de Jesus. Que tenhamos esta fortaleza e esta coragem de viver. Amém? Amém. Nossa Senhora Aparecida, rogai por nós. Creio em Deus Pai, Todo-Poderoso, Criador do céu e da terra, e em Jesus Cristo, seu único Filho, nosso Senhor, que foi concebido pelo poder do Espírito Santo, nasceu da Virgem Maria, padeceu sob Pôncio Pilatos, foi crucificado, morto e sepultado, desceu à mansão dos mortos, ressuscitou ao terceiro dia, subiu aos céus e está assentado à direita de Deus Pai Todo-Poderoso. Donde há de vir julgar os vivos e os mortos, creio no Espírito Santo, na Santa Igreja Católica, na comunhão dos santos, na remissão dos pecados, na ressurreição da carne, na vida eterna. Amém. Nesta festa da Virgem Aparecida, apresentemos ao Pai Santo, como louvor agradável, nossa solicitude pelos nossos irmãos e irmãs neste serviço de intercessão. E após cada pedido, nós vamos dizer juntos: Deus de bondade, dai a vida ao vosso povo.
1: Deus de bondade, dai a vida ao vosso povo.
2: Recordemos diante de Deus todo o povo brasileiro, para que o Senhor nos conceda viver na paz, na justiça, na liberdade e na fraternidade, salvaguardando as belezas da nossa cultura, dizendo:
1: Deus de bondade, dai a vida ao vosso povo.
2: Recordemos diante de Deus os nossos governantes e todos os que desempenham cargos públicos, para que o Senhor lhes conceda o espírito de serviço, sabedoria e retidão, dizendo:
1: Deus de bondade, dai a vida ao vosso povo.
2: Recordemos diante de Deus os povos originários desta terra, para que o Senhor lhes conceda as suas riquezas culturais sejam preservadas e que seus direitos sejam respeitados, dizendo:
1: Deus de bondade, dai a vida ao vosso povo.
2: Recordemos diante de Deus a nossa conferência episcopal e os que trabalham nas estruturas que organizam a missão da Igreja em nível nacional, para que o Senhor lhes conceda o espírito de discernimento e de comunhão, dizendo:
1: Deus de bondade, dai a vida ao vosso povo.
2: Recordemos o Santo Padre e o Papa, bispos, sacerdotes e por todo o povo de Deus, para que sob o olhar maternal de Nossa Senhora Aparecida, sejam testemunhas fiéis do Evangelho, dizendo:
1: Deus de bondade, dai a vida ao vosso povo.
2: Recordemos todos os pais, mães, educadores e cuidadores, para que na missão de formar as novas gerações nos caminhos do bem, da verdade e da solidariedade, dizendo:
1: Deus de bondade, dai a vida ao vosso povo.
2: Recordemos diante de Deus as crianças que sofrem violência, abandono ou fome, para que encontrem proteção, cuidado, atenção e amor nos adultos que devem delas cuidar, dizendo:
1: Deus de bondade,

apenas. Queremos pedir para que Jesus misericordioso, por intercessão de Nossa Senhora da Conceição Aparecida, nos faça trazer as nossas dificuldades, as nossas alegrias, as nossas dores, as nossas conquistas, as nossas realizações. Enchamos as talhas

0: Orai, irmãos e irmãs, para que o meu e o vosso sacrifício seja aceito por Deus Pai Todo-Poderoso.
1: Receba, ó Senhor, por tuas mãos este sacrifício, para a glória do seu nome, para nosso bem e de toda a sua santa igreja.
0: Acolhei, ó Deus, as preces e oferendas apresentadas na festa da Virgem Maria, Mãe de Jesus Cristo, vosso Filho. Concedei que elas...

Na verdade, é digno e justo, é nosso dever e salvação dar-vos graça sempre e em todo lugar, Senhor Pai Santo, Deus Eterno e Todo-Poderoso, a fim de preparar para o vosso Filho, Mãe que fosse digna dele, preservaste a bem-aventurada Virgem Maria de toda mancha da culpa original, e a enriquecestes com a plenitude da vossa graça. Nela nos destes as primícias da Igreja, esposa de Cristo sem ruga e sem mancha, resplandecente de beleza. De fato, dela, Virgem Puríssima, devia nascer o Filho Cordeiro Inocente, que tira os nossos pecados. Vós a colocastes acima de todas as criaturas, em favor do vosso povo, como advogada da graça e modelo de santidade. Por isso, unidos aos coros dos anjos, nós vos louvamos cantando,

Na verdade, vós sois santo, ó Deus do universo, e tudo o que criastes proclama o vosso louvor. Porque por Jesus Cristo, vosso Filho e Senhor nosso, e pela força do Espírito Santo, dais vida e santidade a todas as coisas, e não cessais de reunir para vós um povo que vos ofereça em toda parte, do nascer ao pôr do sol, um sacrifício perfeito. Por isso, ó Pai, nós vos suplicamos, santificai pelo Espírito Santo as oferendas que vos apresentamos para serem consagradas, a fim de que se tornem para nós o corpo e o sangue de Jesus Cristo, vosso Filho e Senhor nosso, que nos mandou celebrar estes mistérios. Na noite em que ia ser entregue, Jesus tomou o pão, pronunciou a bênção de ação de graças, partiu e o deu a seus discípulos, dizendo: tomai todos e comei, isto é o meu corpo, que será entregue por vós.

Do mesmo modo, no fim da ceia, ele tomou o cálice em suas mãos, pronunciou a bênção de ação de graças e o deu a seus discípulos, dizendo: Tomai todos e bebei. Este é o cálice do meu sangue, o sangue da nova e eterna aliança, que será derramado por vós e por todos, para a remissão dos pecados. Fazei isto em memória de mim.

0: Celebrando agora, ó Pai, o memorial da paixão redentora do vosso Filho, da sua gloriosa ressurreição e ascensão ao céu, e enquanto esperamos a sua nova vinda, nós vos oferecemos em ação de graças este sacrifício vivo e santo.
1: Aceitai, ó Senhor, a nossa oferta.
0: Olhai com bondade a oblação da vossa igreja e reconhecei nela o sacrifício que nos reconciliou convosco. Concedei que, alimentando-nos com o corpo e o sangue do vosso Filho, repletos do Espírito Santo, nos tornemos em Cristo um só corpo e um só Espírito.
1: O Espírito nos una num só corpo.
0: Que o mesmo Espírito faça de nós uma eterna oferenda para alcançarmos a herança com os vossos eleitos. A Santíssima Virgem Maria, Mãe de Deus, São José, seu esposo, os vossos apóstolos e gloriosos mártires e todos os santos que não cessam de interceder por nós na vossa presença.
1: Aceite em nós uma perfeita oferenda.
0: Nós vos suplicamos, Senhor, que este sacrifício de nossa reconciliação estenda a paz e a salvação ao mundo inteiro. Confirmai na fé e na caridade a vossa igreja que caminha neste mundo com o vosso servo, o Papa Leão, o nosso bispo Canísio, com os bispos do mundo inteiro, os presbíteros e diáconos, os outros ministros e o povo por vós redimido. Atendei propício, Senhor, às preces desta família que reunistes nesta hora na vossa presença. Reconduzi a vós, Pai de misericórdia, todos os vossos filhos e filhas dispersos pelo mundo inteiro.
1: Livrai-nos, ó Pai, da vossa igreja.
0: Acolhei com bondade, Senhor, no vosso reino, os nossos irmãos e irmãs que partiram desta vida e todos os que morreram na vossa amizade. Unidos a eles, esperamos também nós, quando preparados, saciar-nos eternamente da vossa glória, por Cristo Senhor nosso, por Ele dais ao mundo todo o bem e toda a graça. Por Cristo, com Cristo e em Cristo, a vós, Deus Pai Todo-Poderoso, na unidade do Espírito Santo, toda honra e toda glória, por todos os séculos dos séculos. Música.

0: guiados pelo Espírito de Jesus, iluminados pela sabedoria do Evangelho, ousamos dizer: Pai nosso, que estais nos céus, santificado seja o vosso nome. Venha a nós o vosso reino. Seja feita a vossa vontade, assim na terra como no céu. O pão nosso de cada dia nos dai hoje. Perdoai-nos as nossas ofensas, assim como nós perdoamos a quem nos tem ofendido. E não nos deixeis cair em tentação, mas livrai-nos do mal. Livrai-nos, Senhor, de todos os males. Dai-nos hoje a vossa paz. Ajudados pela vossa misericórdia, sejamos sempre livres do pecado, protegidos de todos os perigos, enquanto vivendo a esperança, aguardamos a vinda de Cristo Salvador.
1: Seu reino, o poder e a glória para sempre.
0: Estendemos a nossa mão, a vossa mão, em direção a Jesus no altar, corpo, sangue, alma e divindade, neste culto a Maria que dedicamos a ela. Digamos aquilo que Jesus disse: Senhor Jesus Cristo, que dissestes aos vossos apóstolos: eu vos deixo a paz, eu vos dou a minha paz. Não olheis os nossos pecados, mas a fé que anima a vossa igreja. Dai-lhe segundo o vosso desejo a paz e a unidade, vós que sois Deus com o Pai e o Espírito Santo. Que a paz do Senhor esteja sempre convosco.
2: O amor de Cristo nos uniu.

0: Eis o Cordeiro de Deus que tira o pecado do mundo.
1: Senhor, eu não sou digno de que entreis em minha morada, mas dizei uma palavra e serei salva.

Alimentados com o corpo e o sangue do vosso Filho, nós vos suplicamos, ó Deus, dai ao vosso povo, sob o olhar de Nossa Senhora, da Conceição de Aparecida, empenhar-se nas tarefas de cada dia para a propagação do vosso reino. Por Cristo nosso Senhor. Amém. Agora nós vamos fazer a consagração à Nossa Senhora. Como é que fala? Coroação. É a coroação à Nossa Senhora. Depois vamos nos consagrar.

0: Rainha, Mãe de Misericórdia, vida, doçura e esperança nossa salve. A vós bradamos os degredados filhos de Eva, a vós suspirando, gemendo e chorando neste vale de lágrimas. Eia, pois, advogada nossa, esses vossos olhos misericordiosos que a nos volvei, e depois deste desterro, mostrai-nos Jesus, bendito é o fruto do vosso ventre. Ó clemente, ó piedosa, ó doce sempre Virgem Maria, rogai por nós, Santa Mãe de Deus,
1: para que sejamos dignos das promessas de Cristo.
0: Ó minha Senhora, ó minha Mãe, eu me ofereço todo a vós.
1: E em prova da minha devoção para convosco, eu vos consagro neste dia os meus olhos, os meus ouvidos, a minha boca, o meu coração, inteiramente todo o meu ser. E porque assim sou vossa, ó incomparável Mãe, guardai-me e defendei-me como coisa e propriedade vossa. Amém.
0: Rogai por nós, Santa Mãe de Deus,
1: para que sejamos dignos das promessas de Cristo.
0: Derramai, Senhor, em nosso coração a vossa graça, a fim de que, conhecendo pela anunciação do anjo a encarnação de Jesus Cristo, vosso Filho, cheguemos por sua paixão e morte de cruz à glória da ressurreição. Nós vos pedimos por Cristo, Senhor nosso.
2: Amém.
0: Ave Maria, cheia de graça, o Senhor é convosco. Bendita sois vós entre as mulheres, e bendito é o fruto do vosso ventre, Jesus. Santa Maria, Mãe de Deus, rogai por nós, pecadores, agora e na hora de nossa morte. Ó Maria concebida sem pecado, rogai por nós que recorremos a vós. Viva Nossa Senhora!
2: Viva!
0: Canta!

0: Senta. Agora nós temos o quê? Tem um sorteio. Cadê o pessoal? Então vem aqui. Traz pra cá. Cadê o povo da diretoria? Faz favor aqui. Traz pra cá, estranho. Você entrou aqui e recebeu um número para concorrer a brindes. Daqui a pouco o padre vai homenagear as crianças. Depois tem doces, picolé. Tem um monte de trem ali para as crianças, tá bom? Aí depois o padre dá a bênção final.
1: Vamos lá então. Nós temos alguns presentes aqui para vocês. Receberam os números?
0: Quem não recebeu, levanta a mão.
1: Levanta a mão quem não recebeu, criança, que as meninas vão entregar para vocês.
0: Vem cá buscar, uai. Vocês deviam pegar e já levar para as pessoas. Faz favor.
1: Tá. Tá com a Leidiana. Pega um punhadinho.
0: Dá para eles aí, ó. Oh, meu Deus. Vai sorteando, vai sorteando. Tá quente aqui, gente. Olha o tamanho do número. Minha Nossa Senhora. 927. Vem cá correndo. Fala aí. Fala aí, Viviane.
1: Número 168. 168. 168. Não, próximo. Ó, oh, deu. Quem que é?
0: Joga fora.
1: Próximo número, 502. 502. É você, Cleitinho? Ah! Escolhe um presente lá pro tio. Fechou. Próximo número, 877.
0: O que você ganhou?
1: 877. 877.
0: Quem ganhou, grita. Quero dizer aos irmãos que estão nos ouvindo, rapidamente estamos fazendo um sorteio de brindes para a comunidade. Próximo número.
1: 857. Aê! Palmas para o ganhador, gente. Hein, tem mais um. Faz uma coisa dentro. 969. 969. 969, não?
0: Oi, não? Amor.
1: 224. 224. Foi? Aqui? Ah. Qual que é o dela?
2: Menina, liga de lado, já não sei,
1: número 131. 131. 131. Aê, camiseta verde. Número 189. 189, o rapaz aqui de camiseta branca. 843. 843. 843. É o senhor? Quatrocentos e quatorze. Não? Próximo número, 109. 414? Sim? Gente, faz uma festinha aí pra gente saber que vocês ganharam. Faltam só mais três números. 192. 192. Aê! Falem eu! Gritem, uhul!
2: Ele vai, ele.
1: 426. 426. Não, próximo. 970. 970 lá no fundo. Aê! E o último, é o último. Olha que lindo o copo de Nossa Senhora. O último, 298 é o último. 298. Aê!
0: Criança feliz. Nops. Preparemos-nos para a bênção, depois homenagem às crianças.

0: Senhor esteja convosco.
1: Ele está no meio de nós.
0: O Deus de bondade, que pelo Filho da Virgem Maria quis salvar o gênero humano, vos enriqueça com a sua bênção.
2: Amém.
0: Seja-vos dado sentir sempre por toda parte a proteção da Virgem por quem recebestes o autor da vida.
2: Amém.
0: E vós, reunidos hoje para celebrar com fervor a sua solenidade, possa colher com alegria espiritual o prêmio eterno.
2: Amém.
0: Abençoe-vos o Deus Todo-Poderoso por intercessão da Virgem Mãe de Aparecida, em nome do Pai, e do Filho, e do Espírito Santo. Amém. Obrigado, ide em paz, e que o Senhor vos acompanhe. Tenhamos todos um lindo e abençoado dia.
2: Amém.
0: Vem para cá, as crianças, vem para cá.

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7: 10h47.
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2: 11 horas.
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2: 11:32.
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3: 12:04.
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3: 12:34.
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1: 1:03.
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0: bicho, essa é a verdade, né? O cara que fala que não sofre é o que mais sofre.
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2: Mãozinha lá em cima, todo mundo.

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3: 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Max e Luan. Vampira.

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Se um dia a sua mulher pedir desculpa pra você, você pode ter certeza que vai cair um pedaço.

casa, Cristiano. Alguma vez ela sumiu.

0: junto. Saca, galera.
1: Quem aprendeu aí? Quem aprendeu? Ó. Acende daquele jeito que acendeu aquela hora lá pra nós, só pra nós enxergar o povo aqui. Aí apaga o seguidor só um pouquinho aí pra nós. Só pra nós vir. Joga a mão lá em cima, todo mundo assim, Barretão. Pra você que tá, que ainda tem esperança da sua mulher assumir que você tá certo. Joga a mão lá em cima. Pro lado, pro outro, pro lado, pro outro. Isso é Barretão.
0: Assim vai. Deixa a janela.

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0: que eu não sou de ligar.
1: Não ligue, hein?
0: Pelo amor de Deus.
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6: 2h33.
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1: Faz barulho, Junior Marra!
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1: 13h16.
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1: Valeu, Matias. 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
0: Costuma com nós.
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3: 13h30.
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17: Eu sou o tipo do cara que eu sou 880. 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

0: 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Se é quando a Barbie for pro shopping ou quando for aparecer em celebridade. Aí ela vai usar isso. 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Ah, me pede, ficou linda essa.
1: Foi psicológico.

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3: 4:16.
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Que essa noite seja inesquecível. Nunca me deixe. 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
2: 5:01.
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1: O nosso, né?
0: O nosso.
1: Vamos cantar então pra melhorar?
0: Agora.

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Gustavo Lima e Bruno e Marrone, Relação Errada.

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2: 5:33.
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1: 6:01.
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1: 6:17.
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2: 6h32.
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4: 6h46.
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3: 7h46.
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1: 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Você vai enrolar ela até quando?